Essa é a Kobi Calê aqui no 101.7 da Alfa Worth It. E você que tá sempre aqui curtindo a programação da Alfa, já tá seguindo a gente lá no Instagram, vai lá pra você conhecer o nosso conteúdo, também ficar por dentro do mundo da música, do entretenimento, participar dos nossos concursos culturais e, claro, também conhecer aqui os nossos bastidores, né? Então vai lá, @RadioAlfaFM no Instagram. Agora a gente vai de Carole King.

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Lionel Rich aqui na Alfa All Night Long. Obrigada você que tá aí do outro lado fazendo companhia aqui. Eu sou a Fabi Travagin, tô junto contigo também aqui desse lado, tocando tudo que você gosta de ouvir. Agora a gente vai de Harry Styles.

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Cláudia Gerini, Maniac, aqui no 101.7 da Alfa. Essa música que originalmente é do Michael Cimbello, lá de 1983, fez parte do filme, da trilha sonora do filme Flashdance, o maior sucesso na época. E essa versão aqui da Cláudia Gerini é de 2009. Agora a gente segue por aqui com Lighthouse Family.

Foreigner aqui no 101.7 da Alpha, Waiting for a Girl Like You. Obrigada, você que tá aí do outro lado, obrigada pela companhia, você que tá sempre acompanhando aqui a gente pelo 101.7, pode nos acompanhar também pelo nosso site, alphafm.com.br.

Ana Carolina, Ruas de Outono, aqui na sua noite de domingo. Essa é a Alfa FM, tocando tudo que você gosta de ouvir. Agora a gente vai de Donovan Frankenheiter.

Esse é o Kiko Zambian, que aqui na Alfa FM rolam as pedras pra gente relembrar esse sucesso, esse grande sucesso lá de 1984. Cyrancolor chegando por aqui.

Alfa FM fazendo a trilha sonora do seu domingo à noite. Obrigada pela sua companhia. Eu sou a Fabi Travagin, tô indo nessa. Valeu demais aí por todo esse final de semana que você esteve aí do outro lado. Espero que a sua semana seja maravilhosa e a gente se fala em breve.

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7: Bom dia, uma excelente manhã de segunda-feira, uma excelente semana para você que já ligou o rádio e tá aqui na Alfa FM, tudo bem? Eu sou a Vanessa Rabelo, eu já cheguei por aqui, te acompanho a partir de agora. E tô contigo até às 10 horas da manhã desse dia 27 de julho, que por enquanto não tem sol aqui na Paulista. Os termômetros registram 14 graus, a máxima hoje é de 27 e não tem previsão de chuva. Te conto que, por enquanto, no metrô, CPTM e Via Mobilidade, tudo segue funcionando normalmente, não há nenhum alerta de problema. E logo mais, a partir das 7 horas da manhã, não se esqueça que tem rodízio municipal de veículos, que hoje é para carros com finais de placa 1 e 2. Das 7 às 10 da manhã e depois das 5 da tarde até às 8 da noite, não pode circular no centro expandido. 6 e 2.
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0: som do Simply Red com Say You Love Me, participando aqui do Música e Informação, 6:09. E eu já trago a primeira notícia. O governo federal lança nesta segunda-feira o programa Move Brasil Entregadores e Moto App, que facilita o financiamento de motocicletas e bicicletas elétricas ou não para entregadores de aplicativo e mototaxistas. As taxas de juros são inferiores à metade das normalmente praticadas no mercado. A linha de crédito operada pela Caixa Econômica Federal tem juros subsidiados pelo governo por meio do Fundo de Investimento em Infraestrutura Social e garantia do Fundo Garantidor de Operações. Os pedidos de financiamento já podem ser feitos pelo portal do programa. 6:10.
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0: Pieces of Convenience com Miss Red, 6h17.
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0: Está começando mais uma semana e você está aqui na sintonia da Alfa e eu, Vanessa Rabelo, te acompanho até às 10 da manhã. 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Bom dia. Eu trago o som do John Secada, Angel.

0: Not the only one, 6h33. E eu falo sobre a previsão do tempo. A semana deve começar com sol e temperaturas em elevação na Grande São Paulo. Hoje o dia começou com variação de nebulosidade e formação de neblina em alguns pontos da cidade, mas o sol volta a predominar e favorece a elevação das temperaturas no decorrer do dia. Os termômetros devem variar entre 14 e 27 graus e não há previsão de chuva. Amanhã o tempo seco e ensolarado favorece a rápida elevação das temperaturas ao longo do dia. E a mínima deve ser de 14 graus e a máxima de 28. Aqui na Paulista agora, o sol começa a aparecer e os termômetros registram 14 graus. 6h34.
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0: O som ao vivo da Alanis Morissette, You Learn, 6h42.
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0: o som da maravilhosa Adele, Someone Like You. 6h53, tá no trânsito?
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0: Bora lá que eu vou falar um pouquinho do seu trajeto. Você que vai pela Marginal do Pinheiros, na direção de Interlagos, encontra lentidão desde a saída do Cebolão até a ponte Cidade Universitária. Depois disso, o trânsito flui melhor, intenso, mas com poucos pontos de parada. No caminho contrário, desde a Transamérica até Itapaiúna, encontra lentidão. Depois, na passagem pela Avenida dos Bandeirantes, volta a reduzir a velocidade. Já. Daqui 6 minutos, tem rodízio municipal de veículos para carros com finais de placa hoje, 1 e 2.
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0: Casey and Jojo com All My Life. 7:01, bom dia pra você.
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0: Esse som fez parte da trilha sonora do filme Íntimo e Pessoal. Because You Loved Me, Celine Dion. Esse filme que tem Michelle Pfeiffer e ele que nos deixou, Robert Redford. 7h13. E eu trago mais notícias. A Agência Nacional de Energia Elétrica deve avançar na definição sobre o processo que pode levar à caducidade da concessão da Enel São Paulo antes das eleições. O relator do caso disse que pretende pautar para 11 de agosto o pedido de reconsideração apresentado pela distribuidora contra a decisão que instaurou formalmente o processo de perda da concessão. A expectativa é que o julgamento esclareça se o processo de caducidade vai continuar em curso ou se a decisão de abertura será revista. 7h14.
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0: McDonald, I heard it through the grapevine. 7h20, excelente manhã para você. Já vejo o sol aqui na região da Paulista e os termômetros registram agora 15 graus. Bom dia.
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2: Hoje falo sobre um tema que interessa a todos, sem exceção: sexo, raça ou ideologia. Um estudo com cerca de 15 mil brasileiros reforçou: atividade física é um dos melhores investimentos para envelhecer bem. O ponto é: envelhecer bem não está na farmácia e não começa quando o corpo começa a reclamar. Começa muito antes, nas pequenas escolhas que são repetidas todos os dias. A caminhada que você não adia, o treino que se encaixa na agenda, a musculatura e a alimentação. A ciência revela itens muito importantes: rotina, músculo, proteína, recuperação, sono, constância e cuidado diário. Eu falo isso desde 2001. Aqui, eu peço licença. Foi dentro dessa visão que a Biotin criou o Pump. Não é uma proteína comum, é funcional. A fórmula combina peptídeos de colágenos com HMB e glutamina e os aminoácidos, que são maravilhosos. Pump entrega nutrientes, é um tipo de produto que faz sentido para uma mulher que treina, trabalha, lidera, cuida de muita coisa ao mesmo tempo e entende que o corpo precisa de estratégia, precisa de proteína, e o futuro do seu corpo não é construído no futuro, ele é construído agora, no prato, no treino, e esse é o seu patrimônio. Se você quiser a fonte da juventude, treine e coma muita proteína, que é essa melhor caderneta de poupança para o seu futuro.
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0: 7h23 agora. Dessa manhã de segunda-feira, hoje é dia 27 de julho, e eu, Vanessa Rabelo, sou a sua companhia até às 10 da manhã. A rádio mais ouvida de São Paulo, sempre com você. Bom dia.

0: Bryan Adams com Heaven. Na sua manhã de segunda-feira, 7h31. O governo brasileiro convocou o embaixador da Argentina no Brasil, Guilherme Daniel Raimondi, para prestar esclarecimentos sobre os ataques do presidente Javier Milei contra o presidente Lula e o ministro do STF, Alexandre de Moraes. Milei participou no sábado da convenção do PL, que oficializou Flávio Bolsonaro como candidato à presidência. Na ocasião, em discurso, o argentino chamou Lula de presidiário e Moraes de lixo careca. Para o Itamaraty, as declarações de Milei são vistas como uma afronta ao presidente Lula e às instituições brasileiras. Ao convocar Raimondi, o Brasil demonstra insatisfação e busca explicações da Argentina sobre o episódio protagonizado por Milei. 7h32.
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0: É o som dele, Bruno Mars, That's What I Like. Te acompanhando pra você começar muito bem a semana, 7h39.
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3: Seu carro é flex? Você abastece com gasolina, mas de repente percebeu um aumento irregular no consumo. O carro é o mesmo, o motor também, mas o consumo de gasolina subiu inexplicavelmente. Então, um dos problemas pode ser um excesso de etanol no tanque, mas você continua abastecendo só com gasolina. Então vem a pergunta: você abastece sempre no mesmo posto? Ele é de confiança? Porque o motor que queima etanol tem mesmo um consumo de combustível mais elevado e não reclama, porque ele é flex. Ele aceita qualquer percentual de etanol, até 100%. Então, essa poderia ser uma explicação para um inexplicável aumento do consumo de gasolina no carro flex. Pode ser um posto desonesto aumentando o volume de etanol na gasolina.
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0: Essa voz maravilhosa da Alicia Keys com You Don't Know My Name. 10 para as 8. E bora falar de futebol? Pelo Brasileirão no sábado, o Santos ficou no 2x2 com o Chapecoense. Ontem, o Corinthians empatou em 1x1 com o Bahia e o São Paulo também ficou no 1x1 com o Flamengo. Já o Palmeiras perdeu de 2x1 com a do Atlético Mineiro. 7h51.
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0: Faltando apenas um minuto para as 8 horas da manhã e eu encerro essa edição do Música e Informação com som nacional. É o Jota Quest com Fácil. O Música e Informação está de volta amanhã a partir das 6 da manhã e vem chegando a sequência de classe.
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0: Bom dia, uma excelente manhã de segunda-feira, uma excelente semana para você que tá aqui curtindo a Alfa FM. Tudo bem? Eu sou a Vanessa Rabelo, eu tô contigo até às 10 da manhã desse dia 27 de julho, que tem sol já aqui na região da Paulista. Os termômetros registram 16 graus, a máxima hoje é de 27 e não deve chover. Bom, a gente preparou essa playlist para você curtir o melhor da música, que vai passar por aqui a Mariah Carey, R.E.M., Earth, Wind & Fire, Bruce Springsteen, mas bora começar essa edição.
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0: Do moderno ao clássico, você ouve aqui na Sintonia da Alfa. Esse som é Earth, Wind and Fire com Devotion, a versão ao vivo que tá passando aqui na sequência de classe. Essa playlist que a gente prepara especialmente para você já começar muito bem a semana. 8h29, vem chegando mais som.
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Fechando essa edição da sequência de clássico, esse som do Jim Cullen, Everlasting Love, que fez parte da trilha sonora do filme Diário de Bridget Jones. 9 em ponto, a próxima edição da sequência de clássico vai chegar por aqui logo mais, a partir das 11 da manhã.

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1: Os aposentados, pensionistas e beneficiários do Instituto Nacional do Seguro Social, INSS, começam a receber os pagamentos referentes ao mês de julho a partir dessa segunda-feira. O calendário é definido conforme o número final do cartão do benefício, sem considerar o dígito verificador. Recebem primeiro os segurados que ganham até um salário mínimo e quem recebe acima do piso nacional terá o pagamento liberado na sequência.
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0: Better Together, o som do Jack Johnson te acompanhando. Muito obrigada pela sua companhia nessa manhã de segunda-feira.
1: Quantos litros de água você bebe por dia? Beber água ajuda na circulação sanguínea, regula a temperatura do corpo e melhora até a concentração. A quantidade varia de acordo com a idade e peso, mas o recomendado é tomar cerca de 2 litros ao longo do dia, mesmo sem sentir sede. Esse pequeno hábito faz grande diferença na sua qualidade de vida. 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
1: Segunda-feira, dia 27 de julho, por aqui sou eu, Vanessa Rabelo, te acompanhando por mais essa hora. Sempre com você.

0: 9h38, você curtiu o som do Olivia Dean com Man I Need. Te acompanhando, você tá na Alfa, sempre com você. E pra você, você já segue a gente no Instagram? Segue lá, arroba Rádio Alfa FM, conheça todo o nosso conteúdo.
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0: som nacional você também ouve aqui na Sintonia da Alfa no 101.7. Adriana Calcanhoto com Maresia. 10 em ponto.
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0: E amanhã eu, Vanessa Rabelo, volto aqui para te acompanhar a partir das 6 horas da manhã com música e informação, logo cedinho. Agora, Camila Lizaki chegou e te acompanha. Tchau, até amanhã, um bom dia e boa semana.
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2: 10h03, uma excelente manhã de segunda-feira para você que sintoniza na Rádio Mais Ouvida de São Paulo. Eu sou Camila Lizac, chegando para te fazer companhia. Sempre com você.

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1: Aqui em 101.7 para sua semana começar muito feliz, Frejá. O melhor em músicas nacionais e internacionais. Aqui na Alfa FM. Fica aí que a gente volta já já muito com obrigado. Taylor Swift.
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1: E para quem busca um passeio que une cultura e educação, o Museu de Geociências da USP foi reaberto ao público com novidades na estrutura e na linguagem. O percurso expositivo conta a história do planeta Terra de uma forma diferente. Por meio de ilustrações, conhecemos a subdivisão da Terra e o público até pode conferir amostras de minerais reais. Além disso, a área de 450 metros quadrados conta com réplicas de um dinossauro, um meteorito e fósseis. O museu fica no Instituto de Geociências, na cidade universitária, e funciona de segunda a sexta, das 9 da manhã às 6 da tarde. E o melhor, a entrada é gratuita.
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0: A trilha sonora da sua vida sempre com você, Goo Goo Dolls, e a versão acústica do sucesso Iris. Antes ainda curtimos Fernanda Abreu, Você Pra Mim. 10h39, a gente volta já.
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0: melhor da música pra você aqui em 101.7, os tribalistas, já sei namorar. 11 horas em ponto, já já tem a sequência de classe.
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0: E agora eu falo sobre a previsão do tempo. A semana deve começar com sol e temperaturas em elevação na Grande São Paulo. Hoje o dia começou com variação de nebulosidade, formação de neblina em alguns pontos da cidade, mas o sol voltou a predominar e favorece a elevação das temperaturas no decorrer do dia. Os termômetros devem oscilar entre 14 e 27 graus e não há previsão de chuva. Amanhã, o tempo seco e ensolarado favorece a rápida elevação das temperaturas ao longo do dia, com mínima de 14 graus e máxima de 28.
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0: Excelente manhã para você que sintoniza em 101.7 São Paulo. Para você também ligado através do site aplicativo da Alfa FM. Seja bem-vindo, seja bem-vinda. Hoje, segunda-feira, dia 27 de julho de 2026. E eu, Camila Lizac, te fazendo companhia durante a sequência de classe. Vamos juntos, na verdade, até as 14h, mas nessa hora é sem intervalos comerciais, trazendo o melhor da música nacional e internacional para você. Durante a sequência de classe tem Michael Bublé, tem Nando Reis, Supertramp e a gente abre com Gnarls Barkley, Crazy.

A trilha sonora da sua vida sempre com você. Doobie Brothers marcando presença na sequência de classe e dando recado. Listen to the music. 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Por aqui a gente segue com a sequência de classe.

0: melhor em músicas nacionais e internacionais no seu rádio. Para encerrar a sequência de classe, Paulinho Mosca, Pensando em Você. E ainda Young Gun, Silver Fox, Moonshine. Uma excelente segunda-feira.
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0: A participação do presidente argentino Javier Milei em um evento político no Brasil continua repercutindo e ampliou a tensão diplomática entre os dois países. Segundo o jornal argentino La Nación, integrantes do governo Milei descartam qualquer pedido oficial de desculpas pelas declarações feitas no último sábado. Durante o discurso, Milei proferiu ofensas ao presidente Lula e ao ministro do STF Alexandre de Moraes. O ministro da Fazenda do Brasil, Dário Durigan, respondeu às falas do argentino chamando-o de palhaço. Após o episódio, o Itamaraty convocou o embaixador da Argentina em Brasília para manifestar a insatisfação do governo brasileiro. Especialistas e diplomatas consideram que a situação representa a maior crise diplomática entre os países das últimas décadas.
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0: Meio-dia e quatro, uma excelente tarde para você que sintoniza na rádio mais ouvida de São Paulo. Seguimos juntos nessa segunda-feira. Sempre com você.

0: Trilha sonora da sua vida, sempre com você, Simply Red, The Air That I Breathe, e ainda Vanessa da Mata, segue o som. E continue seguindo o som, que a gente volta já.
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0: E para quem gosta de gastronomia peruana, eu trago uma dica especial. No dia 28 de julho, quando é celebrado o Dia da Independência do Peru, o restaurante Amazô prepara um prato exclusivo para a data. A receita será servida somente amanhã nas duas unidades da casa, no Campos Elíseos, na Rua Guaianazes, e também no pátio, no Shopping Pátio Higienópolis.
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0: O encontro de gerações da música brasileira aqui em 101.7. Vitor Clay, Samuel Rosa, tal canção pra lua. Meio-dia e 39 agora. 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

0: A trilha sonora da sua vida sempre com você. Avril Lavigne, I'm with you.
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0: E no cenário internacional, o Irã nega que tenha iniciado negociações com os Estados Unidos para encerrar o conflito entre os dois países. O governo iraniano afirmou que não existem conversas diretas em andamento e disse que as declarações de autoridades americanas sobre uma possível retomada do diálogo não correspondem à realidade. As ofensivas de guerra foram suspensas no fim de semana por ambos, depois de duas semanas intensas de bombardeios e retaliações. Washington afirma que a pausa nos confrontos tem como objetivo abrir espaço para a diplomacia.
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0: Aqui em 101.7, preciso dizer que te amo. Léo Jaime. Agora 1h18, excelente tarde pra você.
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0: Bianca Bin e Sérgio Guizé estão em cartaz com a comédia Meu Deus no Teatro das Artes em São Paulo. Na trama, Deus, vivido por Guizé, enfrenta uma crise e procura a psicóloga Ana, interpretada por Bianca, para uma sessão de terapia. Com muito bom humor, o espetáculo aborda temas como fé, culpa, esperança e responsabilidade. As apresentações acontecem às sextas e aos sábados às 20h e aos domingos às 17h, até 1º de novembro. Os ingressos estão disponíveis na plataforma Eventim.
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0: 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Maria Gadu, Lanterna dos Afogados e ainda Men at Work.
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0: E o assunto agora são as eleições deste ano. O ex-governador de Minas Gerais, Romeu Zema, é oficializado como candidato do Partido Novo à presidência da República. A confirmação foi feita hoje durante a convenção da agenda em Brasília. O nome do vice na chapa, porém, ainda não foi definido. No último fim de semana, mais três candidatos ao Palácio do Planalto foram definidos. O senador Flávio Bolsonaro pelo PL, a dentista e ativista Samara Martins pela Unidade Popular e o ex-governador de Goiás, Ronaldo Caiado, pelo PSD. Caiado terá como vice o presidente nacional do PSD, Gilberto Kassab. 2 em ponto, eu, Camila Lizac, tô indo, mas te deixo em excelente companhia com a Mari Merigo.
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0: Ótima tarde, ótimo início de semana também, hoje segunda-feira. Muito prazer, sou Mari Merig e vamos juntos em mais uma sequência de classe. Vamos trazer nesse primeiro momento Gabriel, Terry Swims, Bob Marley, Gilberto Gil, Diana Ross, Seal e muito mais. Quem abre é esse lindo encontro próximo entre Whitney Houston, Callum Scott com essa versão linda, I Wanna Dance With Somebody.
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0: Alfa, trilha sonora da sua vida sempre com você. Isso é Seal, aqui na sequência de Classe Alfa, For the Love of You. A gente segue agora com Alicia Bridges.
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0: E é com esse clássico que a gente encerra a sequência de Classe Alpha, London Beat, I've Been Thinking About You. Próxima edição da sequência, logo mais às 5, eu espero você.
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0: Agora são 2h58, ótima tarde para você. E sob a inscrição Teatros da Amazônia, o Teatro Amazonas em Manaus e o Teatro da Paz em Belém do Pará são reconhecidos como Patrimônio Cultural Mundial pela Unesco. O título foi concedido hoje durante o 48º Comitê da Organização na Coreia do Sul. O presidente do IFAM, o Instituto do Patrimônio Histórico, Davidson Guzmão, disse que a chancela da Unesco reconhece não apenas a importância histórica e econômica do período em que os teatros foram erguidos no fim do século XIX, mas também projeta esses valores para o presente, destacando o que os locais simbolizam hoje.
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0: Ótima tarde de segunda-feira, 27 de julho de 2026, por aqui Mari Merigo. Vamos juntos hoje até às 7 da noite. Faz agora 27 graus aqui na região da Paulista.
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0: Rádio 101.7 da Alfa, Adriana Calcanhoto, Mulher Sem Razão.
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0: 3:21, boa tarde pra vocês. São Paulo recebe entre os dias 8 e 16 de agosto o Festival do Patrimônio. Com o tema São Paulo, Cada Olhar Uma História, o evento reúne mais de 500 atrações gratuitas em todas as regiões da capital. A programação inclui visitas a edifícios históricos, passeios culturais, oficinas, cursos, shows, museus e feiras gastronômicas. Entre os destaques estão roteiros pelo Centro Histórico, pelo Pico do Jaraguá e uma exposição de carros antigos no Vale do Anhangabaú. A programação completa está disponível no site da Prefeitura, tá? Acessa lá. prefeitura.sp.gov.br. Repetindo para você, prefeitura.sp.gov.br.
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0: 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Snap. Agora é 3h41. 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
4: Ótima segunda-feira pra você. Vamos juntos até às 7 da noite. 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
1: No noticiário internacional, bombeiros da Espanha e da França correm contra o tempo para controlar grandes incêndios florestais antes da volta de uma onda de calor no meio desta semana. Os termômetros devem encostar nos 40 graus. O avanço do fogo obrigou mais de 300 mil pessoas a saírem de casa nas regiões de Ávila, na Espanha, e de Bordeaux-Land, na França. Até o momento, cerca de 70 mil hectares de vegetação foram consumidos no território espanhol e outros 42 mil do lado francês. A soma da destruição equivale praticamente à área da cidade do Rio de Janeiro, só para efeito de comparação.
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melhor da música nacional também marca presença aqui nos 101.7 da Alfa. Lindíssima voz de Luciana Mello, assim que se faz. Agora são 4:03, boa tarde pra vocês.

0: Tempos marcam presença aqui nos 101.7 da Alfa, trilha sonora da sua vida. Essa é Taylor Swift, Long Live. 4:26.
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0: 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O cantor se apresenta no dia 12 de dezembro no Teatro Bradesco. No repertório estarão sucessos que marcaram sua trajetória, como Menina Veneno, Casa Nova, A Vida Tem Dessas Coisas e Pelo Interfone, além de releituras e também faixas inéditas. Os ingressos estão disponíveis na plataforma Uhu, garanta o seu.
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0: Brasilidade marcando presença aqui na Alfa FM, seu Jorge Burguesinha. Agora 4h44, eu quero te convidar também a acompanhar a Alfa através do nosso site. Você ainda assiste aos clipes musicais com imagem direto aqui do nosso estúdio também, viu? Ao vivo e em tempo real. 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

0: Luciana Jumove.
1: Excelente tarde de segunda-feira para você. Muito prazer por aqui, Mari Merigo. Vamos juntos hoje até as 7 da noite. Agora faz 26 graus aqui na região da Paulista. A trilha sonora da sua vida, sempre com você.

0: Qualidade marcando presença aqui na Alfa. Vanessa Rangel, palpite. Agora 5:02 e vem chegando por aqui sequência de classe Alfa.
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5: Chegando por aqui, mais uma edição da Sequência de Classe Alfa, uma hora com os nossos destaques, que você adora ouvir aqui na programação, em uma hora sem interrupções. Vamos trazer grandes clássicos dos anos 80, 90, como Erasure. Vamos trazer também Billie Eilish, Joan Osborne, Kid de Abelha, Syrian Collar, Colin Hay. E abrimos com Boyce Avenue, Payphone.
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0: sua trilha sonora da sua vida sempre com você. Isso é Boyz II Men, Mercy, Mercy Me. É sequência de Classe Alpha. Agora 5h38, seguimos com Brasilidade.
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0: Vamos com Vanessa da Mata.

0: E é com Barry White que a gente encerra essa sequência de classe alfa. You're the first, the last, my everything. 6:03 e tá chegando logo mais Alfa Ilustrada.
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4: 6:07, começa agora a Alfa Ilustrada entre as principais notícias do dia. Um relatório das Nações Unidas alerta para o risco de ressurgimento de uma epidemia de HIV no mundo. Hoje, as mortes relacionadas à AIDS estão nos menores níveis dos últimos 30 anos. Mas, segundo o documento, os cortes no financiamento internacional, principalmente do governo americano, a redução dos serviços comunitários e as dificuldades de acesso à prevenção podem comprometer o avanço das últimas décadas. Na nossa programação cultural, já te falo do espetáculo Fumaça, a maratona de cinema brasileiro da rede UCI e uma dica de leitura para esta segunda-feira. Vamos começando musicalmente com Miley Cyrus, Flowers.
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0: trazer pra cá.
1: O melhor da música nacional aqui na Alfa Frejá, Cartas e Versos, 6h14. Vamos à primeira dica cultural dessa noite. O espetáculo de suspense Fumaça encerra a temporada nesta segunda-feira no Espaço Cultural No Andar, na Santa Cecília. Na trama, Alex recebe uma mensagem privada de uma pessoa que já faleceu e inicia uma jornada para descobrir a verdade, enfrentando pistas, perigos e paranoia. Com humor ácido, a peça discute privacidade e autoexposição na era das redes sociais. A sessão começa logo mais às 8 da noite e os ingressos estão disponíveis pela plataforma Simpla. Garanta o seu.
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0: Grande encontro incognito, Mário Biondi, Chaka Khan, Lowdown aqui no 101.7 da Alfa. Agora 6h22 e já voltamos com mais Alfa Ilustrada.
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0: Boa noite pra você, excelente início de semana. Por aqui, Mari Merigo, vamos juntos? Voltamos com Alfa Ilustrada com dicas excelentes pra você. 22 graus agora. 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Randy Crawford.

Around aqui na Alfa FM, Come Around and Love Me, 6h35. Vamos a mais uma dica cultural? Olha só, a UCI promove hoje e amanhã uma maratona especial dedicada ao cinema brasileiro. 8 filmes finalistas do Prêmio Grande Otelo 2026 serão exibidos com ingressos a apenas R$10. A programação reúne títulos como O Agente Secreto, O Último Azul e Manas, que tem sessão marcada para as 8h45 da noite. Para conferir todos os horários disponíveis, acesse o site ingresso.com e aproveite!

0: clássico de Whitney Houston aqui no 101.7 da Alpha. I'm Every Woman. Agora 20 para as 7.
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Eric Clapton aqui na Alfa FM Change the World. Faltando 8 para as 7, boa noite para você. Esse é o Alfa Ilustrada. Com música da melhor qualidade, claro, dicas culturais também. Vamos para mais uma. O livro Oração para Desaparecer, de Socorro Acioli, aparece na lista dos mais vendidos da revista Veja. Publicado pela Companhia das Letras, o romance acompanha Cida, uma mulher sem memória que tenta reconstruir a própria vida em um lugar desconhecido. Ao cruzar diferentes personagens entre Brasil e Portugal, a obra aborda amor, ancestralidade, pertencimento e realismo fantástico. O livro tem 208 páginas e foi lançado em 2023. E olha, vale muito a pena a leitura, viu?

0: É com ela que a gente fecha a Alfa Ilustrada, Paralamas do Sucesso, Cuide Bem do Seu Amor, 7 horas em ponto. Eu, Mari Merigo, tô indo nessa, volto amanhã às 2 da tarde. Fique em ótima companhia, Sandrinha de Carlo. Pra você uma ótima noite, até amanhã.
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1: Hoje falo sobre um tema que interessa a todos, sem exceção: sexo, raça ou ideologia. Um estudo com cerca de 15 mil brasileiros reforçou: atividade física é um dos melhores investimentos para envelhecer bem. O ponto é: envelhecer bem não está na farmácia e não começa quando o corpo começa a reclamar. Começa muito antes, nas pequenas escolhas que são repetidas todos os dias. A caminhada que você não adia, o treino que se encaixa na agenda, a musculatura e a alimentação. A ciência revela itens muito importantes: rotina, músculo, proteína, recuperação, sono, constância e cuidado diário. Eu falo isso desde 2001. Aqui, eu peço licença. Foi dentro dessa visão que a Biotin criou o Pump. Não é uma proteína comum, é funcional. A fórmula combina peptídeos de colágenos com HMB e glutamina e os aminoácidos, que são maravilhosos. Pump integra nutrientes, é um tipo de produto que faz sentido para uma mulher que treina, trabalha, lidera, cuida de muita coisa ao mesmo tempo e entende que o corpo precisa de estratégia, precisa de proteína, e o futuro do seu corpo não é construído no futuro, ele é construído agora, no prato, no treino, e esse é o seu patrimônio. Se você quiser a fonte da juventude, treine e coma muita proteína, que é essa melhor caderneta de poupança para o seu futuro.
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3: Uma excelente noite, ótimo início de semana, começando mais uma semana na sintonia perfeita aqui de São Paulo. A partir de agora, eu, Sandra de Carlos, sigo com você e nós seguimos com muita música. Tem mais uma edição da nossa sequência de classe. E lembrando você, né? 8 da noite tem o nosso By Night, hein? Eu já começo.

Back on the Chain Gang com Pretenders, fechando muito bem a nossa sequência de classe. São 8 em ponto em São Paulo, tá chegando o nosso By Night com muitas dicas de cultura e lazer para nossa semana e para o nosso final de semana também. E a melhor trilha sonora da sua noite.

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1: E que noite, hein? Noite gostosa de segunda-feira, mais um início de semana na sintonia perfeita aqui de São Paulo, a rádio mais ouvida. E com o nosso By Night pela frente, tem dicas de cultura e lazer, tem peças de teatro, tem cinema, tem também exposição, tem shows. Já já te falo sobre uma dica gastronômica maravilhosa. E a nossa trilha sonora, que está incrível. Eu já começo muito bem com Desri e o Guarabi.

Música de qualidade o tempo todo aqui na nossa noite, no nosso By Night. Ouve só, hein? Uma dica diferente para quem gosta de gastronomia com experiência. A Taverna Medieval na Vila Mariana completa 10 anos e renova a experiência temática que transformou ela em referência aqui na cidade. A casa tem decoração inspirada na Idade Média, atendentes caracterizados também e ambientes interativos. E ó, um cardápio que entra no clima da fantasia. A novidade é a nova carta de drinks autorais, com receitas que remetem a poções medievais e completam também a imersão. Bom, as visitas são feitas somente com reserva antecipada. A Taverna Medieval fica na Rua Gândavo,

0: Música de qualidade o tempo todo aqui na nossa programação 101.7, a melhor sintonia de São Paulo. 8h34, boa noite.
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0: As melhores músicas na sintonia perfeita aqui de São Paulo. Ouve só, integrante dos Rolling Stones desde o fim da década de 1970, o guitarrista Ronnie Wood levará sua turnê, traz aqui, né, para São Paulo. Nesse projeto, o músico é acompanhado pela cantora irlandesa Imelda May para lembrar composições de álbum solo, além de momentos com os Stones. Bom, o show está marcado para 1º de novembro no Espaço Unimed e os ingressos começam a ser vendidos nesta semana pela plataforma Eventim. Aproveite.
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0: Música boa, né? Daft Punk por aqui agitando a nossa segunda-feira.
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3: O que pode ser feito para atenuar a desvalorização de um carro zero logo depois que sai da concessionária? Bem, o fato é que todo carro zero quilômetro, quando deixa o showroom, perde cerca de 20% do valor inicial quando chega no mercado de usados. Mas às vezes se encontra no mercado de seminovos ou usados um carro com apenas um ano de uso, baixa quilometragem, ainda na garantia e já oferecido com 10, 15 ou até 20% de desconto em relação ao preço do zero quilômetro. Então, quem perdeu os quase 20% no valor do carro foi o primeiro dono e não o segundo. Não é fácil, mas não é impossível. É questão de procurar. Porque quem procura, acha.
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2: Muito boa noite para você que acompanha aqui 101.7. A partir de agora, você segue por aqui com a Voz do Brasil, mas eu sigo com você nas nossas plataformas digitais, pelo nosso app, pelo nosso site, com muita música e o nosso By Night. 10 da noite a gente volta ao vivo por aqui. 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